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0: 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Hoje em Ibiza, no Ushuaia, está Calvin Harris, Blue Universe, Anima, e no Pachá de Ibiza, Frank Rizzardo. Mais uma vai para o High Ibiza, East End Dubs, na Amnésia, Joseph Capriati. Outras sugestões para esta semana, amanhã quarta, no Era Uma Vez no Porto, Raw, Pedro Taboada, Invites Hugo. Na próxima quinta, pelo Plano B, Rui 31. Nessa mesma noite, no Café Lusitano, Drag Show, Diane Star. Mais dicas para esta semana, sexta, no Lust Porto, Porto Mega Experience. Também nessa noite de sexta, pelo Maus Hábitos, Trópico. 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

0: 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Mais uma vai para o High Ibiza, East End Dubs, na Amnésia, Joseph Capriati. Outras sugestões para esta semana, amanhã, quarta, no Era Uma Vez no Porto, Raw, Pedro Taboada, Invites Hugo. Na próxima quinta, pelo Plano B, Rui 31. Nessa mesma noite, no Café Lusitano, Drag Show, Diane Star. Mais dicas para esta semana, sexta, no Lust Porto, Porto Mega Experience. Também nessa noite de sexta, pelo Maus Hábitos, Trópico. 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

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Anima tem uma collab com Volcoder. O DJ produtor italiano e o brasileiro estão juntos na faixa Other Dimension. Faz parte da compilação Eden Digital Renaissance Volume 1. É um lançamento da nova editora de Anima, Eden Records.

Above and Beyond tem música nova. O trio britânico apresenta a nova faixa When You Believe. Conta com a voz de Victoria Horn. Este novo single dos Above and Beyond tem lançamento pela sua própria editora, Anjuna Beats.

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1: Treze anos depois da collab de Hardwell e dos W&W na faixa Jumper, estão de novo juntos agora em Turn Up The Bass, com o lançamento pela editora de Hardwell, Revealed Recordings.

dupla britânica Elian 4 apresenta o novo single Ceremony featuring Taylor, com lançamento pela editora Boom Records.

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Anima tem uma collab com Volcoder. O DJ produtor italiano e o brasileiro estão juntos na faixa Other Dimension. Faz parte da compilação Eden Digital Renaissance Volume 1. É um lançamento da nova editora de Anima, Eden Records.

Above and Beyond têm música nova. O trio britânico apresenta a nova faixa When You Believe. Conta com a voz de Victoria Horn. Este novo single dos Above and Beyond tem lançamento pela sua própria editora, Anjuna Beats.

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Treze anos depois da collab de Hardwell e dos W&W na faixa Jumper, estão de novo juntos agora em Turn Up The Bass, com o lançamento pela editora de Hardwell, Revealed Recordings.

dupla britânica Elian Four apresenta o novo single Ceremony featuring Taylor, com lançamento pela editora Boom Records.

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Lembras-te de Natural Blues, um dos clássicos de Moby? Tem agora uma nova versão. Conta com as participações do Blondish, Kiko Franco e a voz de Jacob Lusk. Esta nova versão teve estreia ao vivo no festival Coachella este ano, durante a atuação de Moby. Esta versão tem lançamento pela Defected Records.

Burn It Up é o título do novo single de Armin van Buuren. É uma collab com Dion e conta com a participação do Screwfizer. Esta faixa tem lançamento pela editora de Armin van Buuren, Armada Music.

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0: E agora são 8 horas, vamos às notícias da Nova Era com o Miguel Rodrigues.
1: Olá, Silvia, bom dia às notícias nesta quarta-feira. Esta semana foram divulgados os nomeados.

0: dos MTV Video Music Awards em 1984, na altura com a atuação de Like a Virgin. Também venceu prémios, por exemplo, em 1998, venceu na categoria de Vídeo do Ano pela primeira vez com Ray of Light. Agora aparece com 11 nomeações, incluindo Vídeo do Ano. Confessions 2, The Film, com 14 minutos de duração, de Madonna, aparece então nomeado para a categoria de Vídeo do Ano. Taylor Swift é a segunda mais nomeada, com 9 nomeações. Também entre os grandes favoritos para a edição deste ano estão Ariana Grande e Sabrina Carpenter, com 7 nomeações cada, Bruno Mars, Pink Panthers e Zara Larsson, com 5 cada, e Lisa, com 4 nomeações. As votações estão já abertas em vote.mtv.com em 13 categorias, com exceção da categoria de Best New Artist. Os Video Music Awards da MTV vão ser apresentados no Peacock Theatre em Los Angeles no próximo dia 27 de setembro. É a primeira vez que estes prémios regressam à área de Los Angeles desde 2017. Nesse ano, Katy Perry apresentou o espetáculo no The Forum em Inglewood. 27 de setembro, edição 2026 dos Video Music Awards da MTV. Outras histórias neste dia, assinala-se o Dia Mundial da Fotografia. É isso mesmo, a 19 de agosto assinala-se o Dia Mundial da Fotografia, data que, claro, celebra a arte de fotografar. Esta semana arranca a Feira do Livro do Porto, que vai promover um ciclo de concertos. No final de cada dia, quando os livros começarem a fechar-se e os jardins do Palácio de Cristal ganharem outro ritmo, a música volta a ocupar a concha acústica da Feira do Livro do Porto. Entre 21 de agosto e 6 de setembro, às 7 da tarde, esta 13ª edição da Feira do Livro do Porto vai apresentar um ciclo de 17 concertos que reúne artistas de diferentes gerações, estilos e percursos. O ciclo vai estrear-se na próxima sexta-feira, 21 de agosto, com Manuel Azevedo e Hélder Gonçalves dos Clã.
1: E foram as notícias da Nova Era com Miguel Rodrigues. Entretanto, das notícias, olhamos para os acessos à Invicta a esta hora, neste arranque de quarta-feira, e temos na A4 um acidente no sentido Amarante-Porto, à saída do túnel de Águas Santas, com corte das duas vias à direita, e o trânsito está então condicionado em Irmesinde. De resto, apenas intensidade nos pontos habituais, vai circulando então nos restantes pontos ainda a esta hora, nos acessos então à Invicta. Boa viagem!
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1: E hoje a notícia podia ser acabou. Para mim, pelo menos, eu hoje saí à rua e disse: meu Deus, é desta, acabou o verão 2026. Até porque a previsão para hoje dá conta de céu muito nublado, com abertas, vá, à tarde, eu sei. Mas pronto, as temperaturas também já começaram a descer. Máxima para o Porto 25, Paredes 29, Aveiro hoje chegará aos 26 e Viana aos 24.
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Este foi o Joel Corry com Head and Heart, às 8h10. 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Entretanto, às 8h11, a música para acordar o Norte, agora com o DJ Koja, chama-se Michiko.

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Esta foi a música de Conky, Echoes, aqui na... Estejas aí a ter um bom despertar nesta manhã de quarta-feira, assim já na segunda quinzena de agosto. Eu bem tinha avisado que o tempo iria mudar e efetivamente, ó, cá está, temos aí nuvens, temos a temperatura também abaixo.

0: baixar. Portanto, malta, para mim, eu já estou aqui a fazer o meu Bye Bye Summer. Já estou a fazer as despedidas oficiais e também já a fazer o countdown oficial para quê? Para o Natal. Então, efetivamente hoje, dia 19, estamos a 128 dias do Natal, ou que quer dizer, mais ou menos coisa aí, a cerca de 4 meses. E, portanto, eu penso que não faltará muito para todos começarmos a ouvir isto. Assim, é isso. Ou não? Ou não. Pera, Mariah, ainda não está a tempo para isso, ok? Mas eu acredito que não vai tardar muito mais até começarmos a ouvir isto. Ah não, mas ela só descongela, não é? No Halloween, que também está aí a 73 dias. Portanto, malta, só estou aqui a fazer o countdown, só, tipo, a minha ansiedade já está aqui a tomar conta. Mas pelo menos para avisar que isto vai passar rápido. É sempre assim, janeiro demora meio ano e depois o resto do ano, especialmente o verão, passa em, vá, um dia. E portanto esta eu quero é chamar o verão e pelo menos algumas memórias de verão. Aqui está mais uma música de um verão que vai ficar também a marcar os nossos verões vindouros, que vamos sempre ouvir, eu acredito que sim. Falo, claro, desta música do Yugel. Chama-se I Adore You, que eu também posso dizer exatamente a ti: I Adore You. 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

0: Esta que fez parte da banda sonora, esta música da Dua Lipa, Dance Night, fez parte da banda sonora do filme Barbie, que entretanto falava-se na parte 2, mas a coisa parece que não está fácil e parece-me que tem tudo a ver com os cachês. Mas tudo certo, adiante, entretanto. Hoje, quarta-feira, acordamos todos assim com um dia cinzentão aqui pelo norte, especialmente no litoral, que está assim ainda mais carregado. Vamos ter algumas abertas à tarde, a temperatura também desceu e bastante, e não foi pouco, foi mesmo bastante. O Porto hoje a chegar aos 25 graus de máxima, Paredes 29, Aveiro 26 e Viana 24. Só assim um pequeno acrescento que eu ontem vesti pela primeira vez, numa noite de verão, este ano, um casaco à noite, ok? Coisa que ainda não tinha feito e até estava a achar estranho, né? Estamos no norte de Portugal, na costa atlântica, e normalmente é sempre frio à noite, e este verão, que nós não nos podemos queixar, foi incrível e mesmo as noites estavam muito boas. E portanto, ontem, dia 18, vesti o meu primeiro casaco numa noite de verão. E eu já tinha dito exatamente ontem que senti que estava nas despedidas deste verão 2026. Não quero, não quero aqui agueirar as férias da malta que está aí a começar as férias, ok? Se calhar é melhor irem assim, não sei, um bocadinho mais para dentro. Ou então um bocadinho mais para sul. Não sei como é que está o tempo no Algarve, também não vi. Mas o que é certo é que nos próximos dias também vai continuar a baixar a temperatura ainda mais um pouco. Portanto, malta, é bom que se preparem psicologicamente para começarmos a despedir-nos do verão. E entretanto também, já agora, fica aqui o apelo. Qual foi a coisa que tinham em mente fazer este verão 2026 e que ainda não fizeram, ok? Não quer dizer que ainda não façam, porque até setembro, ainda há muita água aqui a passar. Portanto, qual é a coisa que ainda tens ou que gostavas de ter feito e que achas que já não vai dar para fazer neste verão 2026? Podes partilhar comigo através do nosso WhatsApp 924-485-922, ok? Olha, eu, por exemplo, gostava de ir às Ilhas Cíes. Eu digo isto todos os anos, e ainda não fui. Mas pronto, quem sabe, até setembro ainda o possa fazer. Portanto, partilhe também comigo aqui através do WhatsApp aquele plano de verão que ainda tens aí em mente concretizar ou que gostavas de ter feito e achas que já não vai dar este ano. Não vai dar pó, porque não há o tempo. Daqui a nada olhamos de novo também para os acessos à Invicta. Boa viagem!
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A Olivia Dina aqui com So Easy. Vamos saber se o trânsito está easy a esta hora. A 27 minutos para as 9 nesta manhã de meio da semana. E depois começamos com um acidente. Já demos conta há pouco, acidente na A4 no túnel de Águas Santas em direção ao Porto. E há paragens desde a portagem de Irmesinde. Também trânsito já muito intenso na VCI no sentido Freixo Rábida entre as Antas e o nó da A3. Estes são então os principais problemas a esta hora nos acessos à Invicta. Portanto, não está assim tão easy quanto isso, não. Boa viagem, entretanto. Hoje vamos contar com um céu muito nublado, com abertas à tarde e as temperaturas que desceram. 25 graus de máxima para a Invicta, Paredes 29, Aveiro chegar hoje aos 26 e Viana 24 graus de máxima. Ah, entretanto, sobre o trânsito, até porque ontem correu muito bem, se alguém tiver alguma informação extra, porque ontem não tivemos um repórter, foram logo dois repórteres de trânsito aí a enviarem informações extra e muito bem, muito obrigada, até de sítios que muitas vezes não são os principais, mas que também trazem alguns constrangimentos nos acessos ao local de trabalho. Sim, porque há malta que trabalha também em agosto, não é? É, eu estou a pôr a mão no ar, porque também está nesse rol. Então vá, portanto, melhores ouvintes do mundo, força, já sabem qual é que é o canal, é o nosso WhatsApp, está aí ao dispor, é a nossa linha direta aqui para o estúdio da Nova Era, ok? Entretanto, já sabem, a melhor música para acordarmos juntinhos, estamos todos também nesse barco, é a trabalhar e a acordarmos juntos, está aqui na nossa rádio Nova Era, a número 1 do Norte. Vamos aí. Isso, agora com esta Kimo Sounds e Rice Low. Também podia ser bom levantar devagarinho, mas se calhar às vezes tem que ser à pressa.

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Gosto muito, muito desta música. O Armin van Buuren aqui com Mr. Probes. E a pergunta é, quando há assim uma música, corre muito bem, porquê é que esta malta não se falta a juntar passado um ano ou dois? Já estamos à espera e a precisar de um tema assim sucesso, com um grande produtor e também com um vozeirão como o do Mr. Probes, que gostamos muito aqui. Já há uns anos ganhou também um prémio nos melhores do ano, porque de facto, e é super simpático. Portanto, ó, estamos aqui à espera de uma nova parceria, pois uma pessoa não sabe, é tipo aquelas relações, aparecem o casal perfeito, mas depois ninguém sabe o que é que se passa lá. E por isso é que se param e depois que toda a gente surpreendida. Se calhar aconteceu o mesmo aqui. Mas pronto, se aconteceu alguma coisa, que façam as pazes e que voltem a fazer uma música como esta, porque bem que estamos a precisar, ok? 18 minutos agora para as 9 da manhã. Não te atrases, já estamos em meio da semana. Para quem voltou segunda-feira ao trabalho, está quase a chegar o fim de semana e até passou rápido, ou não? Passou rápido, certo? Agora Hot Sincerity 2 com Right On, Right On a tocar. Só podia aqui na Nova Era. 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

0: Let me feel your bom dia de trabalho ou de férias, se for caso disso, eu estou a dizer isto com um bocadinho de inveja, mesmo que tenhamos assim o tempo com nuvens para já, vamos ter abertas à tarde e ainda vai dar para aproveitar, a verdade é essa, é que o Porto vai chegar aos 25 graus, Paredes 29, Aveiro 26 e Viana 24. Entretanto, estava eu aqui a procurar planos para o fim de semana e deparei-me com algo. Eu todos os anos ouço falar disto, todos os anos digo assim, também vou tentar, mas não sei se consigo. O que é certo é que as festas de Viana do Castelo, a Romaria da Agonia, é da Nossa Senhora da Agonia, não é? Acho que não estou a cometer nenhuma gafe, que decorre até este fim de semana e, portanto, parece que é assim um grande highlight no Norte. Portanto, ó, se alguém já foi, é favor mandar essa review para saber se vale a pena marcar aqui no meu próximo fim de semana esta visita aqui a Viana do Castelo. Acho que será sempre uma grande visita e para aproveitar estas festas que eu nunca fui. Mas digam-me coisas, digam-me assim os highlights e assim as coisas que não aparecem nos roteiros turísticos e que a malta que vai a esta romaria deve saber, ok? Fica à espera.
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0: E quando dizemos que temos os melhores ouvintes do mundo, a verdade é que não estamos a dizer. Fui e queria assim alguma dica. E o Fernando Sousa mandou mensagem aqui a dizer que as festas da Nossa Senhora da Agonia têm a sua grande noite precisamente hoje, quarta-feira, noite da confecção dos tapetes, hein? E toda a cidade, a festa em toda a cidade até altas horas, não dá para faltar, diz ele que vai lá estar. Portanto, ó, aqui fica a dica.
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0: Portanto, malta do Norte, já sabem que é hoje a grande noite, grande, oh, grande noite das festas da Nossa Senhora da Agonia em Viana do Castelo. Harry Styles, agora, as it was. Obrigada, Fernando.

0: E agora passa um minuto das nove, o que quer dizer que há notícias da Nova Era com o Miguel Rodrigues. Olá, Miguel.
1: Olá, as histórias da Nova Era nesta quarta-feira. Hoje assinala-se o Dia Mundial da Ajuda Humanitária. Este dia tem como objetivo homenagear aqueles que, ao serviço dos outros e na defesa de causas humanitárias, arriscam as suas vidas na frente de combate. Dia Mundial da Ajuda Humanitária neste 19 de agosto. Outras notícias: aproxima-se a 13ª edição da Feira do Livro do Porto. Arranca já na próxima sexta-feira este festival literário que nesta edição presta homenagem à poeta Inês Lourenço. Apresenta um conjunto de novidades. Então vamos ter entre 21 de agosto e 6 de setembro uma programação com mais de 200 iniciativas que integra, entre outras propostas, a estreia de convidados internacionais, um ciclo programado com o Teatro Nacional de São João, um After Hours no Pinguim Café para o público adolescente e um caderno infanto-juvenil. São ao todo 144 stands. Estarão presentes na Avenida das Tílias, nos Jardins do Palácio de Cristal, a partir da próxima sexta-feira. Pelo cinema, já se fala de Piratas das Caraíbas 6. De acordo com o site Deadline, o sexto filme desta saga está a continuar a ganhar forma. Para já, com uma novidade, é que o próximo filme Piratas das Caraíbas deverá contar com Margot Robbie como uma das protagonistas. Para já, estarão a decorrer negociações com Johnny Depp para que volte a interpretar o capitão Jack Sparrow. Do cinema para os videoclipes, já foram divulgados os nomeados para os VMAs 2026, os Video Music Awards da MTV. Madonna aparece como a mais nomeada, com um total de 11 nomeações. Também entre os favoritos está Taylor Swift, que tem 9 nomeações para esta edição. As votações estão já abertas no site da MTV. De resto, as votações vão decorrer até ao próximo dia 25 de setembro. Quanto à cerimónia de entrega de prémios, está marcada para 27 de setembro no Peacock Theatre em Los Angeles.
0: E foram as notícias da Nova Era com Miguel Rodrigues. Entretanto, olhamos para os acessos. Entretanto, um deles foi resolvido, o outro ainda persiste na A4. Um acidente à saída do túnel de Águas Santas, no sentido Amarante-Porto, e que está a condicionar o trânsito em Irmesinde. Portanto, situação difícil esta manhã na A4. E olhamos também ainda para a VCI, que está com trânsito lento no sentido Arrábida Freixo, entre Boa Vista e Francos, no sentido inverso, onde esta manhã também já houve um acidente, entretanto, resolvido junto à Prolada. Contudo, ainda persiste algum uma demora entre as Antas e o nó da A3. Já sabes, alguma informação extra? Hein? Podes enviar aqui a tua mensagem, o teu áudio, o teu texto para o nosso WhatsApp 924-485-922, que eu agradeço.
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0: 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E aqui o relógio já marca 9, quase 5. Uma ótima manhã de quarta-feira com a Nova Era. Música sem parar comigo, Silvia Braga, por cá até chegar Ricardo Lamar das suas vacâncias, que vai acontecer no dia 31 de agosto, ok? Eu sei que estão todos cheios de saudades, eu também, malta, eu também. Entretanto, começamos esta hora com o quê? Com uma dupla. Olha, eu há pouco falava de duplas que não voltaram a colaborar, mas esta dupla, eles voltaram a colaborar e depois de I Follow Rivers estão juntos de novo. Esta música que eu gosto muito chama-se Lucky Again e, portanto, olha, para mandar sorte para os melhores ouvintes do mundo. Falo da Licky Lee com The Magician. É a primeira desta hora.

a tocar da Nova Era, música sem parar. E agora, 9 e 8, pequenitos aí no carro, ok? Esta é para vocês. Esta música que, pelo menos a mim, não vai deixar grandes saudades. Porquê? Porque vou associá-la ao campeonato de futebol, ao Mundial de 2026. Por razões óbvias, não vai deixar saudades. Mas eu sei que os mais pequenos adoram esta música. E pronto, portanto, agora é o momento deles cantarem à sua maneira a música da Shakira.

partir do próximo dia 31, com as manhãs da Nova Era e também com o Ricardo Lomar. Entretanto, hoje, malta, não é preciso olhar muito pela janela, porque dá para perceber que o dia começou mais cinzentão. Vamos ter aí céu nublado, com abertas à tarde, temperaturas máximas Porto 25 graus, Paredes 29, Aveiro vai chegar aos 26 e Viana 24 de máxima. Quem não gosta muito de calor, hoje é um dia perfeito de verão, é? Para quem gosta, pronto, parece que não está assim tão a jeito, e quem está de férias para aí, se calhar hoje tem que ser um bocadinho mais para o interior. Uma fluvial, se calhar, hoje vai dar, vai correr bem, ok? Entretanto, também, o que é que temos aí, malta? Temos aí esta manhã de meio da semana, com a melhor música sem parar para acordar os melhores ouvintes do Norte, e com esta, que eu sei que há muito boa gente neste arranque de temporada futebolística.

em Viana, da Nossa Senhora da Agonia, mas também em Malta. Calma, Malta de Penafiel e à volta. Temos também a Iagrival a começar já este fim de semana. E na sexta-feira, dia 21, quem vai estar por lá são os grandes Expensive Soul. Beijinhos para o Demo, beijinhos para o Ex, porque vão ser sempre aqui da casa. Expensive Soul, o amor é mágico.

0: uma das músicas da herança de Avicii, arrepiante. Este Fade Into Darkness, aqui a tocar na Nova Era Música Sem Parar. São 9h27, uma ótima quarta-feira. E se nesta rentrée, sim, porque final de agosto, início de setembro, estamos aí numa rentrée, num início de um novo período, e eu acho, já o disse, que até acho um período mais determinante, até que o início do ano, do que janeiro. Este é o momento em que, depois das férias, nós que estivemos assim relaxados e a pensar o que é que eu quero fazer da vida, o que é que eu quero corrigir, o que é que eu quero melhorar, hein? Então, no início do ano, é ir para o ginásio. Ou então, olha, ficar um bocadinho em melhor forma física. Parece-me sempre perfeita essa resolução. Depois, pôr em prática é que é sempre um bocadinho mais difícil. Mas agora tens mais uma razão para isso se tornar mais fácil. 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Parece-me uma boa dica para pôres em prática essa resolução agora da rentrée, ou que já foi também a resolução do início de 2026 e que ainda não tiveste tempo ou a motivação para pôr em prática, que às vezes também falta isso. E portanto, olha, e assim também, olha, quiçá vais fazer novos amigos que, em vez de te convidarem para comer, vão-te convidar para correr, hein? Parece-me que é ótimo. Agora são 9h30, malta, daqui a nada vamos dar uma última espreitadela esta manhã aos acessos à Invicta para saber como é que está o trânsito. Não foi uma manhã muito fácil, tive aí alguns acidentes. Por isso, deixa-te ficar, que conto tudo já daqui a nada e sempre com a melhor música, sem parar.
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portagem de Irmesinde até ao túnel de Águas Santas. Também na VCI com sinal amarelo no sentido da Rábida Freixo, há fila entre o Campo Alegre e a saída para a Boa Vista, e na A28 também com fila na passagem pelo Nó da A4 e depois também em direção à Avenida AEP e Sidónio Paes. Boa viagem se vais aí na estrada e deixa-te ficar com a Nova Era, música sem parar. Estamos aqui juntinhos ainda até ao meio-dia, neste dia que tem nuvens, é isto que temos, e temperatura também a baixar.

Drácula dos Tame Impala, que acabar de tocar na nossa rádio. E por falar em Drácula, eu já vi lojas, malta, todas cheias de coisas do Halloween. Estamos em agosto. Mas pior, além de ter visto lojas, não foi só uma. Foram já há pelo menos três lojas. O que é que Silvia Braga faz? Compra coisas de Halloween. É porque eu estava a pensar em falar disto, mas depois eu também já entrei no ridículo. Porque 2 meses e meio antes da data, eu já comprei coisas do Halloween. Coisas baratas, tem coisas de 1 euro, não é? Portanto, já estou a imaginar qual é que é a loja. Está cheia de... É que depois, perto da data, não há nada. Estamos aqui, o capitalismo está nesta vaga. Nesta vaga muito complicada que é. Aparecem as coisas 2 meses e meio ou 3 meses antes e depois, na semana anterior, não há nada. Não sei, mas acho que se calhar nós, humanos, éramos capazes de fazer melhor. É, we can do better.

0: ano de 2007, portanto, numa outra vida. E eu ouvi esta música aqui na Nova Era, quer dizer, ouvia no meu carro, mas estava a tocar aqui, claro, na Nova Era. E eu gostava tanto desta música, gostava e gosto, que aumentei o volume no meu Renault Clio 1.2, sem extras. Aliás, o único extra que tinha era 5 portas. Portanto, não sei se é um extra ou não, mas nem sequer ar-condicionado tinha e eu sofria. Mas gostava muito desse carro, confortável e poupadinho. Mas o que interessa é que nesse ano, eu ao volante do meu Clio, a ouvir a Nova Era e a dar esta música, pois com certeza que não, porque era tudo a versão mais básica e nunca mais me esqueci. E sempre tive cuidado quando punha a música no máximo, se eu começo a ouvir assim qualquer coisa, é baixar logo, porque é que nunca mais voltaram as colunas ao que era. Pronto, depois passado 2 anos, uma pessoa já conseguiu trocar de carro e as colunas eram um bocadinho melhores, não sendo nada pacote extra, porque aqui já não paga extra, é o mínimo e está muito bom. O carro é para andar, malta, e normalmente é para riscar, amassar. Antigamente era para o combustível, agora é só ligar à tomada e siga, é para andar. Mas lembro perfeitamente que foi ao som desta música que eu estraguei as colunas do meu Renault Clio numa outra vida, há 19 anos, mas já cá estava, na Rádio Nova Era. Eu sei também que algumas colunas aí desse lado se estragaram a ouvir as músicas incríveis que tocam e tocavam na Rádio Nova Era. Mas há algumas que nos marcam, e esta do Outwork com Mr. G Electro foi uma delas, porque nunca mais me vou esquecer do momento em que eu começo assim. E depois, claro, continuou sempre. E o dono, depois, o novo dono, não se queixou. Pronto, é o carro para andar. É assim mesmo. Entretanto, as coisas são para usar. Ainda ouvi recentemente, as coisas são para usar. Senão, para que é que temos as coisas? As coisas são para usar. Já a seguir, vamos ouvir música nova de Zurb. Conta com a voz do incrível Khalid. E, claro, só podes ouvir primeiro, aqui na Nova Era, Fade the Dice. 9 minutos para as 10.
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1: E a 3 minutos das 10, vamos às notícias da Nova Era com o Miguel Rodrigues.
2: Olá, Silvia. Bom dia. As notícias nesta quarta-feira. Esta semana foram divulgados os nomeados para a edição deste ano dos Video Music Awards da MTV. E Madonna aparece como a mais nomeada. Ela que foi uma das protagonistas da primeira edição dos MTV Video Music Awards em 1984, na altura com a atuação de Like a Virgin. Também venceu prémios, por exemplo, em 1998, venceu na categoria de Vídeo do Ano pela primeira vez com Ray of Light. Agora aparece com 11 nomeações, incluindo Vídeo do Ano. Confessions 2, The Film, com 14 minutos de duração, de Madonna, aparece então nomeado para a categoria de Vídeo do Ano. Taylor Swift é a segunda mais nomeada, com 9 nomeações. Também entre os grandes favoritos para a edição deste ano estão Ariana Grande e Sabrina Carpenter, com 7 nomeações cada, Bruno Mars, Pink Panthers e Zara Larsson, com 5 cada, e Lisa, com 4 nomeações. As votações estão já abertas em vote.mtv.com em 13 categorias, com exceção da categoria de Best New Artist. Os Video Music Awards da MTV vão ser apresentados no Peacock Theater em Los Angeles no próximo dia 27 de setembro. É a primeira vez que estes prémios regressam à área de Los Angeles desde 2017. Nesse ano, Katy Perry apresentou o espetáculo no The Forum em Inglewood. 27 de setembro, edição 2026 dos Video Music Awards da MTV. Outras histórias: neste dia assinala-se o Dia Mundial da Fotografia. É isso mesmo, a 19 de agosto assinala-se o Dia Mundial da Fotografia, data que, claro, celebra a arte de fotografar. Esta semana arranca a Feira do Livro do Porto, que vai promover um ciclo de concertos. No final de cada dia, quando os livros começarem a fechar-se e os jardins do Palácio de Cristal ganharem outro ritmo, a música volta a ocupar a concha acústica da Feira do Livro do Porto. Entre 21 de agosto e 6 de setembro, às 7 da tarde, esta 13ª edição da Feira do Livro do Porto vai apresentar um ciclo de 17 concertos que reúne artistas de diferentes gerações, estilos e percursos. O ciclo vai estrear-se na próxima sexta-feira, 21 de agosto, com Manuel Azevedo e Hélder Gonçalves dos Clã.
1: 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E eu não sei se desse lado ainda estás a precisar de um café nesta manhã de quarta-feira. Olha, eu estou aqui a beber o meu, a bebericar o meu. Até porque vou estar contigo aqui até ao meio-dia, sempre com a melhor música sem parar. E a abrir esta hora, também uma parelha que eu gosto muito, e o gel e o dipo. E trazem Forever.
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estou rendida a esta nova versão do Watermat Bullet. Aliás, o Robin Schulz sempre que mete a mão faz coisa boa e foi o que aconteceu. Esta nova versão com vocal chama-se Take It Slow. E é claro que só podes ouvir aqui na nossa rádio 10 e 5. Estão nublados esta manhã com abertas à tarde.

0: tocar aqui na Nova Era Música Sem Parar, Ray Fox. E há pouco eu disse que dei cabo das colunas do meu Clio em 2007, ao som de Outwork com Electro. E é claro que não estou sozinha, eu sabia que não estava sozinha.
1: Bom dia, a menina Silvia, tudo bem?
0: Bom dia.
1: Ah, acho que ela é que sim, sempre bem disposta, sempre a trazer alegria, boa exposição à maltinha. Ainda em Nova Era só pode trabalhar pessoal que saiba lidar connosco logo amanhã.
0: Pois é.
1: E lançam as colunas. Ui, tantas e tantas. O meu Fiat Uno, coitadinho, até as colunas já faziam. Já quase nem ouvias nada. O meu primeiro carro foi o Fiat Uno e também era. Era gravar as cassetes à noite, de Nova Era na pastilha. Pastilha, pontista, pontista, ponto, nunca mais me esqueço. Era um gajo gravar aquela merda. Desculpa a expressão. Era um gajo gravar e depois no outro dia meter no carro, ou ir no Walkman para a escola, ou ir, pontista, pontista, ponto, sempre a arrebentar os tímpanos e as colunas. Bem, Silvia, muito obrigado pela tua companhia.
0: De nada.
1: Pela tua boa exposição.
0: Eu que agradeço.
1: Muito obrigado por nos fazer companhia. Bom dia e bom trabalho. Beijinhos aí para a maltinha que faz a Nova Era chegar até nós. E beijinhos e abraços para os melhores amigos do mundo.
0: Obrigada.
1: Grande, sempre Nova Era. Nunca desligar a Nova Era. Nunca. É proibido.
0: É proibido, é isso mesmo. O Bruno Silva aqui a mandar o testemunho também das colunas do seu primeiro carro. Um Fiat Punto que pronto, foram à vida com a música do Pastilha. E ó Bruno, eu ouvi o áudio antes. Eu não sou politicamente correta. Aqui passa tudo, porque é assim que as pessoas são. Dizem as neiras, enganam-se. É assim, portanto aqui não há malta perfeita, porque é assim que nós somos e é assim também que passam os áudios no ar e com velocidade 1.5, que é para ser mais rápido. É verdade, Ricardo Lomar vai ficar chocado quando eu lhe disser que passava os áudios com velocidade 1.5, mas as pessoas na realidade até passam a 2, portanto é assim, c'est la vie, ou à moda do norte, é vida. O Caigo agora.

0: O Joel Corey aqui a remisturar, a dar uma nova versão a este clássico dos Nomad Devotion, a acabar de tocar aqui na nossa rádio nesta manhã de quarta-feira, já meio da semana, dia que começou com nuvens. Há abertas previstas para a tarde e a temperatura máxima também baixou. Agora Planeta Música com Miguel Rodrigues. 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
1: Sophie Ellis Bextor assinalou nas suas redes sociais mais um aniversário de Grooveshed. Já lá vão 26 anos desde que saiu esta faixa, lançada por Spiller e com a participação vocal de Sophie Ellis Bextor, a cantora inglesa que não deixou passar em branco mais este aniversário. Também para recordar, Bullet, faixa do francês Watermat, lançada originalmente em 2014, agora tem uma nova versão com a participação do alemão Robin Schulz.

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0: E não há mesmo que enganar, este é o som da nova era. Música sem parar nesta quarta-feira. Esta quarta-feira, sim, é que nos está a enganar, dizendo que é um dia de verão, mas na verdade olhamos lá para fora e vemos um céu muito nublado. Mas calma, malta, parece que a previsão dá conta de abertas à tarde. As temperaturas também hoje baixaram, vão continuar a baixar nos próximos dias e vamos ficar assim no litoral, nos 20, 21, 22, não vai passar muito disso. Hoje o Porto vai chegar aos 25, Paredes aos 29 e é assim que vamos ter este dia de verão.
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3: Vamos a isso, estamos juntos em mais uma hora aqui na nossa rádio, meio da semana, sempre com a melhor música sem parar. Quarta-feira, final, para mim, reta final do mês de agosto e também do verão. E olhando pela janela, parece que São Pedro está aí a concordar comigo. Próximos dias acho que vai ser assim, mas pode ser que ainda até ao final oficial deste verão 2026 ainda tenhamos mais uma bébia e mais assim um momento para podermos pôr bronze em dia.
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0: Ariana Grande aqui com Hate That I Made You Love Me. A quem será que ela, ou em quem é que ela se inspirou para escrever esta música? Parece-me que tem aqui algum culpado, parece-me. Entretanto, já vem os CD Charles Mafia com The Weeknd.
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0: E hoje bem que precisamos de boa energia e boa vibe para esquecer aqui as nuvens que nos assolaram nesta manhã de quarta-feira. E por isso, continuamos com a melhor música sem parar, volume no máximo, porque ajuda sempre. Swedish House Mafia, agora!

0: Spill It, acabar de tocar aqui na nossa rádio. Eu tinha prometido música animada para esta quarta-feira cinzentona e, portanto, ela aqui está e vem aí mais meia hora, não sem antes o Miguel Rodrigues nos trazer também uma coisa positiva para nos fazer pensar em quê? Em sair e beber uns copos.
1: 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Pelo Ushuaia Ibiza está hoje Oliver Eldens, no Pacha Maupi, também nesta noite de quarta no High Ibiza, Medusa e James Hype. 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

0: esta podia ter sido a música da minha noite, Awake Tonight, porque na verdade, com esta mudança de horários, eu que acordei, sabe aquela sensação de acordarmos e ai, tenho que ir trabalhar, tenho que ir trabalhar. E de repente olhamos para o relógio e são o quê? 4 da manhã. Foi exatamente isso que me aconteceu esta noite. E portanto, malta, eu estou aqui, deixem-me cá ver no meu smartwatch com 4 horas e uns minutinhos de sono. E uma pessoa vai-se aguentando com 3 cafés e mais um daqui a nada. É assim, porque há noites destas. Awake Tonight é o nome da música que acabamos de ouvir e foi metade desta noite que eu também passei acordada, mas muito contente por estar aqui convosco nesta manhã e quase início tarde de quarta-feira. E mais um bocadinho, mais uns minutos ainda comigo para ouvirmos a melhor música sem parar, já a seguir com Mark Bale. É um grande flashback que vamos lembrar já a seguir.
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0: Oliver Dollar aqui com Pushing On. E sabias que há hábitos que fazem bem à carteira? 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

volta com as participações do Blondies, Kiko Franco e a voz de Jacob Lusk. Esta nova versão teve estreia ao vivo no festival Coachella este ano, durante a atuação de Moby. Esta versão tem lançamento pela Defected Records.

Burn It Up é o título do novo single de Armin van Buuren. É uma collab com Dion e conta com a participação do Screwfizer. Esta faixa tem lançamento pela editora de Armin van Buuren, Armada Music.

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0: 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Back-to-back Patrick Topping. Pelo Ushuaia Ibiza está hoje Oliver Eldens no Pacha Maupi. Também nesta noite de quarta no High Ibiza, Medusa e James Hype. Outras sugestões nesta noite de quarta pelo Era Uma Vez no Porto, Raw, Pedro Taboada, Invites, Hugo. Outras sugestões para esta semana, amanhã quinta no Plano B no Porto, Rui 31. Também na noite de amanhã pelo Café Lusitano, Drag Show e Diane Star. Na próxima noite de sexta no Lust Porto, Porto Mega Experience. E no sábado, no Maus Hábitos, Rave Babe. 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
1: Já com a notícia então que marca a atualidade deste dia, os 4 bombeiros voluntários de Arouca que ficaram nesta madrugada feridos, 3 dos quais em estado grave na sequência do despiste do veículo de combate a incêndios em que seguiam, na zona onde lavra um fogo já desde a passada segunda-feira. Esses 4 bombeiros então feridos, 3 em estado grave no despiste do veículo perto do incêndio de Arouca. A situação nos incêndios continua complicada, embora as temperaturas hoje tenham baixado, o que facilita também o combate aos incêndios. Há por fora a atualidade internacional, mais uma demissão num cargo de topo na Ucrânia. O presidente da Ucrânia, Volodymyr Zelensky, demitiu hoje a vice-chefe de gabinete presidencial, Irina Mudra, segundo anunciou o seu gabinete, isto no mesmo dia em que os investigadores anticorrupção do país lançaram uma grande operação contra uma alegada organização criminosa que envolve políticos e altos funcionários do governo da Ucrânia. Pelo futebol, Rodrigo Mora deixou o Futebol Clube do Porto para reforçar a Roma numa operação que rendeu 25 milhões de euros imediatos aos cofres do Futebol Clube do Porto. Isso mesmo confirmaram os Dragões nesta quarta-feira. E também esta semana fala-se dos Video Music Awards da MTV. Os nomeados foram já divulgados e Madonna lidera a lista de nomeados. É mesmo a grande favorita para esta edição 2026, com 11 nomeações. É curioso porque Madonna foi uma das protagonistas da primeira edição dos Video Music Awards da MTV. Virgin. Agora, todos estes anos depois, Madonna aparece como a mais nomeada para os Video Music Awards da MTV. Logo atrás aparece Taylor Swift com 9 nomeações, também entre os favoritos Ariana Grande, Sabrina Carpenter com 7 nomeações cada, Bruno Mars, Pink Panthers e Zara Larsson com 5 nomeações cada e Lisa com 4 nomeações. Estão abertas as votações em 13 categorias destes prémios.

0: 7 nomeações cada, Bruno Mars, Pink Panthers e Zara Larsson com 5 nomeações cada e Lisa com 4 nomeações. Estão abertas as votações em 13 categorias destes prémios.
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2: Da minha primeira hora, Afro House Galaxy, final do YouTube de divulgação Afro House com este grande sucesso Carry Me Home, para ouvires agora.
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remix da Love Me Not da Raven Lenay com Stereo Kill e agora Trenacria, o trio italiano que traz esta La Fu.

0: Quinton Mayon Remedy com o incrível Craig David a tocar aqui na Nova Era. Um grande flashback. Em setembro, os programas da Nova Era, incluindo o flashback, vão voltar depois das férias. Flashback ao final da manhã às 11 e também às 7 ao final da tarde. Por cá, não percas. Agora quem está aí é o Miguel Rodrigues com o Planeta Música.
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2: Sophie Ellis Baxter assinalou nas suas redes sociais mais um aniversário de Grooveshed. Já lá vão 26 anos desde que saiu esta faixa, lançada por Spiller e com a participação vocal de Sophie Ellis Baxter, a cantora inglesa que não deixou passar em branco mais este aniversário. Também para recordar, Bullet, faixa do francês Watermat, lançada originalmente em 2014, agora tem uma nova versão com a participação do alemão Robin Schulz.

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0: Boys, quem o diz? 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Para já, música sem parar e um grande dueto, Dani Gato com o Diogo Pissarra, Maré.
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3: É a música do Caigo, que abre esta hora por cá na Nova Era. Take Me Back. Eu sou o Daniel Oliveira, até às 8, com música sem parar.

0: By Loving, Sunny Fodera com a Crystal a tocar aqui na Nova Era. As primeiras desta hora também têm a versão do original dos The Underdog Project, Summer Jam, agora feita pelo Sandro Silva com a voz original do Greg Smart.
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O Francisco Kungs com esta Getaway a tocar por cá na Nova Era Rádio, que te dá a melhor música sem parar, tarde de meio de semana, agora também com as melhores

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0: Ferrer, How Do I Let Go, um dos nomes grandes da House Music. Lembrar, um grande flashback em setembro. Volta também a hora flashback, a nova era, de segunda à sexta, no final da manhã às 11 e no final da tarde às 7. Não percas, tal como os restantes programas da nova era. Para já, gosto com música sem parar, muito mais música do que conversa. E a próxima é mesmo para lembrar que, apesar de já estar bem avançado, ainda estamos no verão. É o meu verão, do brasileiro Vintage Culture.
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1: Música dos The Bowser para abrir esta hora na Nova Era. Magnetic.

0: Davenport com S.G. Lewis, Be The One, música para a tua tarde de meio de semana, aqui na Nova Era 100.1, 101.3, online em radionovaera.pt, sempre com muita música e também as novidades da música, que não param de chegar com o Miguel Rodrigues.
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2: Lembras-te de Natural Blues, um dos clássicos de Moby? Tem agora uma nova versão. Conta com as participações do Blondish, Kiko Franco e a voz de Jacob Lusk. Esta nova versão teve estreia ao vivo no Festival Coachella este ano, durante a atuação de Moby. Esta versão tem lançamento pela Defected Records.

Burn It Up é o título do novo single de Armin van Buuren. É uma collab

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0: Grande sucesso do David Guetta com a australiana Siesta, Titanium, recuperada para esta tarde, meio de semana, por cá na Nova Era, a rádio que te dá a melhor música sem parar. 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A seguir, a nova versão da Natural Blues do Moby para ouvires com a voz de Jacob Lusk e a Blondish.
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3: Música do ator e cantor Joe a abrir esta hora na Nova Era, End of Beginning.

0: Era a rádio que te dá a melhor música sem parar. Esta, Blessings, do Calvin Harris, por exemplo, com Clementine Douglas, foi a música do ano passado, 2025, aqui na Nova Era, nas 40 mais do ano. Agora está aí o Miguel Rodrigues com o De Copo em Copo.
1: 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Pelo Ushuaia Ibiza está hoje Oliver Eldens, no Pacha Mau Pi, também nesta noite de quarta no High Ibiza, Medusa e James Hype. Outras sugestões nesta noite de quarta pelo Era Uma Vez no Porto, Raw, Pedro Taboada, Invites Hugo. Outras sugestões para esta semana, amanhã quinta no Plano B no Porto, Rui 31, também na noite de amanhã pelo Café Lusitano, Drag Show e Diane Star. Na próxima noite de sexta no Lust Porto, Porto Mega Experience, e no sábado no Maus Hábitos, Rave Babe. 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

0: Your Love, música do ATB, a tocar aqui na Nova Era com o collab do alemão Topic e do cantor sueco A7S. A música não para nesta tarde, quarta-feira. E o trânsito, será que para, Miguel?
1: O trânsito vai parando, olha, desde logo na VCI com maiores dificuldades a partir do mercado abastecedor. Aliás, a partir de Bonjoia, no sentido Freixa Rábida e até à saída para A3 e volta a complicar a partir do Nó de Francos e até à Ponte da Rábida para Gaia. Temos também o sentido Rábida-Freixo da VCI entre a Ponte da Rábida e o Nó das Antas. Ligação também da A3 à VCI com maior intensidade e no sentido contrário também, portanto, na saída da VCI para A3 com trânsito intenso neste início da A3. Nos dois sentidos da Avenida AEP, também alguma acumulação de trânsito nos acessos ao Nó de Coimbrões, em Gaia.
0: Atentos ao trânsito na Nova Era, voltamos na próxima hora para atualizar estas informações. Às 6 vamos ter as notícias. Já a seguir, a música é do Lost Frequencies com o Tom Odell, Black Friday.
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0: minutos depois das 6, das notícias na Nova Era com Miguel Rodrigues.
1: É notícias neste dia em que se fala também dos incêndios, principalmente com a situação de Arouca a merecer maiores preocupações, também Carraceda de Anciães, embora a descida das temperaturas nesta quarta-feira estejam a ajudar no combate aos incêndios. Ficam para já os dados que mostram que desde o início deste ano já cerca de 270 bombeiros ficaram feridos no cumprimento da sua atividade, o que dá mais de um bombeiro por dia a sofrer ferimentos no teatro de operações. A revelação foi feita hoje pela Liga dos bombeiros no dia em que 4 operacionais ficaram feridos, 3 deles com gravidade, depois de um despiste em Arouca, aconteceu na última madrugada. Outras notícias pelo futebol: Marco Silva, treinador do Benfica, fez hoje o lançamento do primeiro jogo do play-off da Liga Europa contra o Aros, na Luz. Marco Silva, que mostrou respeito pelo adversário, ele disse que não olhava tanto para a questão do favoritismo. O Benfica, que vai então disputar uma vaca na fase da Liga Europa frente ao Aarhus da Dinamarca, onde foi campeão, apesar de ter iniciado esta época de uma forma mais complicada. Marco Silva hoje então a fazer essa antevisão do primeiro jogo do play-off da Liga Europa, também a marcar hoje a atualidade desportiva. E esta semana, claro que fala-se dos Video Music Awards da MTV. Os nomeados foram já divulgados, estes prémios que vão ser entregues em setembro. Vamos ter então os Video Music Awards da MTV a serem entregues no Peacock Theatre em Los Angeles no próximo dia 27 de setembro. Para já foram abertas as votações em 13 categorias. Estão abertas até ao próximo dia 25 de setembro no site da MTV. Madonna é a mais nomeada. Ela está nomeada em 11 categorias destes Video Music Awards da MTV, incluindo Confessions 2, da filme vídeo com 14 minutos e que está nomeado na categoria de vídeo do ano. Madonna é então a grande favorita para a edição deste ano dos Video Music Awards, com 11 nomeações. Logo atrás, Taylor Swift com 9, ainda Ariana Grande e Sabrina Carpenter com 7 nomeações cada, Bruno Mars, Pink Panthers e Zara Larsson estão igualmente entre os favoritos com 5 nomeações cada. Podemos ainda também falar de Lisa, que tem 4 nomeações. Votações para já abertas para os Video Music Awards da MTV. E ainda se fala do casal Dua Lipa, Callum Turner, eles que casaram recentemente. O ator Callum Turner, marido de Dua Lipa, deu uma entrevista à revista Esquire em que basicamente disse que agora quer ter filhos. Callum Turner disse que tem 36 anos e gostaria agora de ter uma família e criar alguns filhos. Alguma pressão sobre Dua Lipa para ter filhos depois deste casamento? Callum Turner, 2 meses depois de se casar com Dua Lipa, a afirmar que agora aumentar a família é mesmo uma das suas prioridades. E agora na Nova Era, mais música com o Daniel Oliveira.
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0: Happy Hour da Nova Era volta em setembro, mas este mês de agosto continuamos por cá com música sem parar na hora, powered by KPFC até às 7. 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Sandro Silva, abre a hora com Pump It Up. Versão da música de Denzel.

0: na Nova Iorque. A propósito de condução e trânsito, daqui a pouco vamos ter atualização do trânsito no Grande Porto.
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0: Rihanna, é a versão do DJ produtor australiano Cyril, a tocar por cá na Nova Era. Este final de tarde de quarta-feira, com música sem parar na hora, powered by KPFC. Daqui a pouco vamos atualizar a informação do trânsito no Grande Porto. Primeiro, a Ariana Grande para ouvir.
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0: It's That I Made You Love Me, Ariana Grande, a tocar aqui na Nova Era. Vamos agora atualizar a informação de trânsito, Miguel.
1: É isso então, trânsito complicado para já na A3, na ligação para a VCI, também nos dois sentidos da Avenida AEP. Na VCI, trânsito mais complicado como habitualmente, no sentido Freixo Rábida, a partir de Bom Joia até à Seda para A3, e depois também o troço entre o Norte Francos e a Ponte da Rábida com maior intensidade. No sentido contrário, também neste troço entre a Ponte da Rábida e o Norte Francos, e depois à passagem pelo Nó das Antas. E também em Gaia, ligações ao nó de Coimbrões.
0: Na Nova Era, voltamos à música com Just a Little.

0: Steve Aoki. 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

0: I'm Going Out, música a tocar na nova era nos últimos minutos com o Steve Aoki e o Sam Felt, também com uma collab do Nile Rodgers, inspirado numa música já com bons anos. Agora fica para os minutos finais desta hora com a Zara Larsson, Midnight Sun.
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0: Wolves, a tocar na nova era, na hora Powered by KFC. 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
0: Eu vou voltar já com mais uma hora de música.
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1: 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Final de tarde na Nova Era com All Things Break Stay, a abrir agora.

das músicas que fica para sempre da Amy Winehouse, esta Back to Black, a versão da dupla Lucas and Frank, a tocar na Nova Era. Agora esta remix de Gigi Paris com a Sailor Song.

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0: Este é um bom destino de férias que o gel nos ajuda a recordar. A Jamaica, Jamaican Bun Bun, com o dancehall jamaicano da Sister Nancy, a inspirar o DJ e produtor francês. Na nova era, a música não para. A próxima é da Kehlani, remix de Folded, a tocar na nova era. 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

0: 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Amanhã estou de volta com mais música. Fica bem. 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

0: copo em copo, sugestões para as tuas noites de verão nesta quarta no Universe em Ibiza Noite Paradise, com Jamie Jones, também Green Velvet, Back to Back, Patrick Topping. Pelo Ushuaia Ibiza está hoje Oliver Eldens, no Pacha Mau Pi, também nesta noite de quarta no High Ibiza, Medusa e James Hype. Outras sugestões nesta noite de quarta pelo Era Uma Vez no Porto, Raw, Pedro Taboada, Invites, Hugo. Outras sugestões para esta semana, amanhã quinta no Plano B no Porto, Rui 31, também na noite de amanhã pelo Café Lusitano, Drag Show e Diane Star. Na próxima noite de sexta no Lust Porto, Porto Mega Experience, e no sábado no Maus Hábitos, Rave Babe. 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

da música. Sophie Ellis Bextor assinalou nas suas redes sociais mais um aniversário de Groovechat. Já lá vão 26 anos desde que saiu esta faixa, lançada por Spiller e com a participação vocal de Sophie Ellis Bextor, a cantora inglesa que não deixou passar em branco mais este aniversário. Também para recordar, Bullet, faixa do francês Watermat, lançada originalmente em 2014, agora tem uma nova versão com a participação do alemão Robin Schulz.

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0: 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Em Copo, sugestões para as tuas noites de verão nesta quarta no Universe em Ibiza, Noite Paradise, com Jamie Jones, também Green Velvet, Back to Back, Patrick Topping. Pelo Ushuaia Ibiza está hoje Oliver Eldens, no Pacha Mau Pi, também nesta noite de quarta no High Ibiza, Medusa e James Hype. Outras sugestões nesta noite de quarta pelo Era Uma Vez no Porto, Raw, Pedro Taboada, Invites, Hugo. Outras sugestões para esta semana, amanhã quinta no Plano B no Porto, Rui 31, também na noite de amanhã pelo Café Lusitano, Drag Show e Diane Star. Na próxima noite de sexta no Lust Porto, Porto Mega Experience, e no sábado no Maus Hábitos, Rave Babe. 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

0: Copo. Em Copo, sugestões para as tuas noites de verão nesta quarta no Universe em Ibiza Noite Paradise, com Jamie Jones, também Green Velvet, Back to Back, Patrick Topping. Pelo Ushuaia Ibiza está hoje Oliver Eldens, no Pacha Maupi, também nesta noite de quarta no High Ibiza, Medusa e James Hype. 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Outras sugestões para esta semana, amanhã quinta no Plano B no Porto, Rui 31, também na noite de amanhã pelo Café Lusitano, Drag Show e Diane Star. 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
1: Lembras-te de Natural Blues, um dos clássicos de Moby? Tem agora uma nova versão. Conta com as participações do Blondish, Kiko Franco e a voz de Jacob Lusk. Esta nova versão teve estreia ao vivo no Festival Coachella este ano, durante a atuação de Moby. Esta versão tem lançamento pela Defected Records.

Next. Burn It Up é o título do novo single de Armin van Buuren. É uma collab com Dion e conta com a participação do Screwfizer. Esta faixa tem lançamento pela editora de Armin van Buuren, Armada Music.

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